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1: Beleza, galera? Vamos encerrando aí o terceiro bloco desse Rock Life dessa sexta-feira. Espero que sua semana tenha sido ótima, porque o final de semana promete pra caramba. Vamos embora então? Vamos para o intervalo, daqui a pouco eu tô de volta.
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13: Beleza, beleza, galera, vamos embora. Caruaru FM, a rádio rock da cidade. Vitor Hugo por aqui no último bloco do Rock Life dessa sexta-feira. Espero que sua semana tenha sido fantástica e que o final de semana seja melhor ainda. Vamos embora então, lembrando aí que todos os dias de 8 até as 10 da noite nós temos o Rock Life tocando o melhor do rock and roll, tocando a música que fez parte da trilha sonora de sua vida. É isso aí, a Caruaru FM sempre na frente, a Caruaru FM sempre inovando e trazendo toda essa sonoridade que mudou a história do mundo, seja na estética, seja no visual, seja, enfim, tudo que fez o mundo girar do jeito que está hoje, tem um rock and roll envolvido, gente. Isso aí pode ter certeza, seja política, seja arte, seja, enfim, tudo. Existe um movimento que fez mais pelo mundo, velho. Existe um movimento que agitou mais o mundo do que, por exemplo, o movimento punk, ou mesmo o próprio movimento rock and roll, né, que surgiu aí com a vinda do jazz depois dos anos
6: 50. Nossa, o rock and roll realmente é uma música que mudou a história do mundo, mudou os caminhos que a arte iria tomar. Beleza? Vamos embora então. Valeu você que ficou antenado até agora aí no nosso Rock Life. E fica antenado, todos os dias de 8 às 10 da noite, nós temos muita música pra você.
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1: Beleza, beleza, galera. Vamos embora encerrando essa semana aí, essa sexta-feira, com esse bloco fantástico aí de músicas pra você aqui no Rock Life. Rock Life, todos os dias de 8 às 10 da noite, muita música pra você. As músicas que fizeram parte da trilha sonora da sua vida. O rock and roll, que é essa música tão importante, essa música que ditou tantos aspectos da vida, música, política, arte, enfim, o rock and roll fez com que realmente os rumos tomados fossem diferentes. E a gente tá aí para isso, né? Para viver esse tipo de música, esse tipo de arte que realmente mexe com a nossa história, mexe com a nossa vida. Beleza? Vamos embora então. Segunda-feira, Vitor Hugo tá de volta aí. De 8 até as 10 da noite com muita música pra você. Lembrando que nas quartas-feiras nós temos o Circuito Alternativo de 10 à meia-noite, trazendo o melhor das bandas alternativas, das bandas que estão aí em busca do seu espaço dentro do meio musical. Beleza, galera? Valeu, fui!
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cidade. Estamos aqui em Miami, podendo gravar esse nosso novo DVD WS Miami Beach, com muitas músicas novas, com muitas novidades. A todos vocês, muito obrigado pelo carinho.

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0: Luiz Jacinto Silva, mais conhecido como Coronel Ludogero, nasceu em 22 de setembro de 1929, em Caruaru, Pernambuco. Luiz Jacinto foi escoteiro aos 10 anos. Estudou no Colégio de Caruaru, hoje Colégio Diocesano, onde concluiu o curso ginasial. Começou a trabalhar ajudando seu pai a fazer selas de cavalo, mas não seguiu a profissão. Com 12 anos foi trabalhar numa padaria entregando pão. Com 16 anos foi para os Correios entregar telegramas. Nesta época serviu em São Bento do Una e Serinhaém, cidades de Pernambuco. Aos 18 anos foi morar no Recife, onde fez um curso para telegrafista. Embora não tenha sido aprovado, foi aproveitado pelos Correios porque sabia taquigrafia. Ele permaneceu no órgão até o início da carreira como artista.
1: Neste instante vai para o ar mais uma audição do programa Prove que não é burro. Aqui está o nosso querido diretor, Coronel Ludogero.
2: Muito obrigado, pessoal. Nunca pensei de encontrar tanto puxa-saco aqui, Antônio.
0: Luiz Jacinto começou sua vida artística na Rádio Clube de Pernambuco. Em 1960, conheceu Luiz Queiroga, que com o incentivo do radialista Wilton Marques, criou o personagem Coronel Ludogero.
2: Vamos embora, pessoal!
0: Logo no início, o Coronel Ludogero se apresentava sozinho, mas conheceu Irandir Pérez Costa, que era comediante da Rádio Clube de Pernambuco.
3: Sou eu, Coronel. Dá licença, Coronel.
2: Mas a tropa não diz uma coisa dessa. É tu que tá chegando por aqui, a tropa. Vai logo me dizendo.
0: Coronel Ludogero retratava com bom humor a figura lendária dos coronéis. O nome Ludogero era de uma figura popular de Caruaru, que era muito tranquila e feliz. Luiz Jacinto da Silva era um homem de poucas palavras, amante da verdade e sincero. Gabava-se de si próprio, contador de histórias fantásticas e casado com Dona Filomena. Bom aboiador, bom cantador de viola e poeta. Mantinha um secretário otrope, que o orientava nos negócios e nas questões políticas. Ludogero se sentia feliz em contar suas histórias, dando expansão ao seu jeito brincalhão. Isso quando não estava em crise de impaciência e nervoso. Coronel Ludogero já era um grande sucesso e fazia shows em todo o Brasil. No dia 14 de março de 1970, depois de algumas apresentações no Maranhão, Coronel Ludogero e sua equipe pegou um voo para Belém do Pará. O avião não chegou ao seu destino e um desastre aéreo na Baía de Guajará, em Belém do Pará, causou a morte do Coronel Ludogero, artrope e toda a sua equipe. Filomena não estava no voo. O corpo de Luiz Jacinto Silva, o Coronel Ludogero, só foi encontrado no dia 30 de março e sepultado um dia depois em Caruaru. O nordestino Coronel Ludogero deixou saudades. E jamais será esquecido.
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0: organizado, Chiquinha?
1: Já tá tudo nos eixos, Zé Lagoa.
0: Então se arripinica na sanfona.

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1: Mas já começou? 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
0: Ô, Nora de Serra, mas Maria Quinha.
1: Verifica melhor se é briga mesmo.
0: Hoje não é não, homem, tão dançando.
1: Mas tem espaço entre os dois?
0: Ora, espaço, pois eu tava pensando que era uma briga.
1: Amor,

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0: Essa festa já andou melhor, já andou melhor.

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0: Vamos ver, compadre Gerson, vamos ver. Acaba logo isso, que mais um pouco o compadre vai tocar uma vacinha, pode as veias poder desenvergar as pernas. Ai, tem véia aí que não dança desde que o Floriano Peixoto tava no governo.
1: Chega, compadre Gerson, chega, que eu

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0: ao seu Valença!
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0: Ferromania!
1: Queria apresentar aqui a Rafa. 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

0: Maciel e da Grossa.
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15: Na Caruaru FM, 8 em 1.
16: Hora certa. 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

está no ar, mais um É Show comigo, Stephanie Rodrigues, Fanny, como você preferir, fique à vontade. Manhã de sabadão, 19 de setembro de 2026, eu te convido a interagir, participar comigo através do 98155-1049. Pede música, manda beijo, felicitações para quem você quiser. 8:03, eu começo assim, ó, com o Grupo do Bola, sábado à noite, valendo no final do horário, sorteio de combo do Grupo Rochedo Refrigerantes pra você.

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1: Agora na melhor, 8 horas e 11 minutos.
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3: 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Você curtiu Kalema, Chuva de Amor? Na indicação teve Vanessa da Mata, Nada Mais, um MPB de respeito. Gustavo Lima, Embaixador, com 10 na mente. Passaram por aqui também Michelle Andrade, Japãozinho Me Deixa Louca, Pablo Simone Mendes, El-chan e Grupo do Bola, que abriu a show deste sabadão com Sábado à Noite. Agora são 8 horas e 27 minutinhos. Participa comigo.
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3: DDD 81 tem um 9 na frente, aí você decora 8155-8155. O final do nosso WhatsApp é a nossa sintonia gostosa 1049. Pede música, manda beijo, felicitações para quem você quiser. E vamos direto para o nosso WhatsApp, valendo no final do horário sorteio de kit do Grupo Rochedo Refrigerantes há mais de 60 anos, levando tradição e sabor para a sua mesa. 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Vamos de áudio, bom dia.
5: Bom dia, família, que é o Paulo de Barça Carvalho Oliveira. Eu gostaria de ver uma música de Biquíni Cavadão, Janaína. Para oferecer para minha família, para você da rádio Caruaru, sempre tá legal.
3: Tá certo, toco daqui a pouquinho Biquíni. E vai estar hoje, sabadão, no Motofest aqui em Caruaru. Tem mais pedidos chegando cedinho. Ela com a plantação de girassóis, adorei, adorei. É a nossa querida Valéria lá no Divinópolis. Fani, toca pra agora Zé Felipe, Som de Faculdade, música nova, né? E para o baú da Fani, Lágrimas Reais com Malas Sem Alça. Toco sim, com certeza. Um beijão pra você que tá em casa, no carro, no trabalho. Obrigada pela sua audiência. 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E ela está chegando, Suzy Valois, toda trabalhada em seus mistérios, trazendo pra gente as primeiras previsões, horóscopo hoje, sabadão, 19 de setembro. Qual a fase da lua, Suzinha? A estação é o inverno ainda e o signo de Virgem? Bom dia, Suzy Valois!
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2: 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Bom dia, Stephanie Rodrigues. Bom dia, ouvintes da Caruaru FM. A Suzy Valois chega nesta manhã de sabadão, final de semana chegou. Hoje é dia 19 de setembro de 2026, desejando a todos um excelente final de semana. Estamos aí desde o dia 18, no quarto crescente. Eu começo com Áries, você que nasceu entre 21 de março a 20 de abril. Vênus forma aspectos tensos com Saturno e recomenda a não se empolgar muito nos contatos. Alguém mais experiente ou de uma idade superior à sua pode deixar a desejar, mas o clima deve melhorar mais tarde e não vai faltar sintonia com o seu amor ariano. Touro, você que nasceu entre 21 de abril a 20 de maio, sua vitalidade estará em alta durante o dia e não faltará disposição para colocar seus planos em ação. Já do final da tarde em diante, a dica é dar mais atenção ao seu organismo e evitar excessos, taurino. Gêmeos, você que nasceu entre 21 de maio a 20 de junho, o dia começa com instabilidades e você pode sentir mais insegurança, mas depois o astral vai melhorar e ficará mais favorável na paquera ou no romance. Só não tome decisões impulsivas à noite. Combinado, geminiano? Câncer, você que nasceu entre 21 de junho a 22 de julho, o momento é ideal para definir a situação com o crush e dar um passo mais sério, mas aproveite logo, porque o astral não será o mesmo à noite. No relacionamento com seu amor, a intimidade será o ponto alto canceriano. Daqui a pouquinho eu volto com a segunda parte dos astros e seu signo para você.
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2: Na Caruaru FM, 8h33 agora.
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7: Para e fica no carinho da audiência 104,9. Caruaru FM, a sua rádio. A pedidos, você curte Biquíni Cavadão?
5: Cadê a galera do rock and roll?
7: Muito bom dia, excelente sabadão pra nós.

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1: Na melhor, 8h45 agora.
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0: Rádio, você curtiu? Michel Teló, Chocolate Quente. O pedido foi do nosso amigo lá do Divinópolis, no carinho da audiência. Sempre. É o João Paulo Mesquita, o nome dele. E para o Baú da Fania, ele pediu Calcinha Preta. Coloca aí, produção. Ele pediu Sonho Lindo. Daqui a pouquinho, a partir das 9h30, dentro do É Show, tem o Baú da Fania que vos fala com muito forró romântico estilizado das antigas. A gente curtir até as 11 horas em seguida, DJ Ashley quebrando tudo. Você curtiu também Som de Faculdade, Zé Felipe, Não Vou Te Bloquear, música nova, Os Filhos da Bahia, Baco Exu do Blues, Alok, Luísa Sonza, Biquíni Cavadão e mais. 8h59, participa comigo.
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0: Eu sou Stephanie Rodrigues, ou Fanny, Fanny, como você preferir, já sabe, fique à vontade.
3: Bom dia, Fanny!
0: Bom dia, amores da Fanny, pede música, manda beijo, felicitações para quem você quiser, aos aniversariantes do dia, toda felicidade do mundo, saúde, paz, amor, dia lindo, dia incrível para você. Vamos de áudio? Saber quem tá do outro lado e por onde. Bom dia!
4: Bom dia, caro Aru FM, grande locutor, Stephanie Rodrigues. É Luiz de França aqui do Parque Beijão de Maio. Por gentileza, passa aí com Los Hermanos, é Ana Júlia, a todos os ouvintes, saúde e paz, e um bom final de semana em nome de Jesus Cristo. E eu quero participar das promoções, bom time.
0: Tá certo, toco daqui a pouquinho. Alô, meu parque, 18 de maio. Todas as feiras dentro da feira. Obrigada pelo carinho e audiência. Tem mais áudio, bom dia.
5: Bom dia, Fanny. Bom dia, Carol. Alô, é bem. Bom dia a todos. E é Deus que o Paulo aqui do centro. Gostaria de a todos aí, uma boa semana, um bom sabadão. Gostaria de me curtir um sonho, se possível, regueiro, guerreiro, com tribo de Tiá. E no baú aí, toca aí, mano. Você é longe, mandei pra Lucas Gabriel, final, a turma dá pra montar já desde cedinho. Cuida pra cuidar, Fanny. Valeu, Carol FM, sua rádio.
0: Valeu, meninos. Turma boa no centro da cidade. Obrigada pelo carinho e audiência por aqui também. A Manuela Silva do Salgado, Fanny no baú, toca Mel com Terra ou Mastruz com Leite. E pra agora vamos com o pagodinho do Sorriso Maroto Sinais, turma da Manupe na audiência. Valeu, cheiro grande. Um abraço aqui também para Maria Viviane de Almeida, de José Antônio Liberato. Tem mais áudios, mais pedidos. Daqui a pouquinho eu continuo colocando o som de vocês. Porque agora eu vou trazer recado, minha produção. 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E a Suzinha tá de volta com mais horóscopo.
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6: 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Voltei com as previsões do horóscopo. Agora é a vez do signo de Leão. Você que nasceu entre 23 de julho a 22 de agosto, se depender do céu, o final de semana vem com tudo. E as vibes maravilhosas da lua no setor mais positivo do seu horóscopo garantem um sabadão perfeito para você aproveitar a vida. Sua energia estará nas alturas e o sinal está aberto para se jogar na diversão, leonino. Virgem, você que nasceu entre 23 de agosto a 22 de setembro, suas qualidades e seus talentos estarão de plantão no serviço e você deve se destacar bem mais em suas atividades. Para receber elogios da chefia, inspirar os colegas ou dobrar a clientela. À noite, o sol muda de cenário e promete boas vibes nas finanças, virginiano. Libra, você que nasceu entre 23 de setembro a 22 de outubro, use e abuse dos seus encantos para impressionar quem deseja. Suas investidas têm tudo para dar certo e o contatinho pode se apaixonar. Clima animado e descontraído com o seu amor libriano. Escorpião, você que nasceu entre 23 de outubro a 21 de novembro, sabadou com ótimas notícias e o cenário é perfeito para progredir profissionalmente. Se vem batalhando por melhorias, vai com força, foco e fé, pois você tem tudo para cair nas graças das da chefia. Pode conquistar o que tanto deseja, escorpiano. Daqui a pouquinho eu volto com as previsões para Sagitário, Capricórnio, Aquário e Peixes.
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0: Hora certa. 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
7: De volta com o seu É Show, 9 horas e 8 minutinhos, a pedido chegando, Los Hermanos, cantando Ana Júlia.
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1: Na melhor, 9:17 agora.
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3: Caruaru FM é a sua rádio. Você curtiu Tarcísio do Acordeão e Luan Pereira? Sorriso Maroto, Sinais a Pedidos. Teve também Ivete Sangalo, Se Saia, para dar um equilíbrio necessário. Você curtiu Tribo de Já? Regueiros, Guerreiros, Anitta com Sal Grosso, música nova. E também LS Jack com Ana Júlia. 9h28, a partir de agora o play é no meu baú, hein? O baú da Fanny.
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3: DDD81, tem um 9 na frente. Aí você decora 8155. 8155. O final do nosso WhatsApp é a nossa sintonia gostosa 1049. Pede música, manda beijo. Felicitações pra quem você quiser. Agora são 9h29. Deixa eu conferir aqui, né, produção? Já temos as a pedidos aqui, ó. Mala sem alça, lágrimas reais, calcinha preta, sonho lindo. Mel com terra, eu, você e o amor. Brucelose e mastruz com leite. E muito mais nesse bloquinho ainda, hein? 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E a Suzy Valoá chega agora com as últimas previsões do horóscopo para hoje, sabadão, 19/9. Suzinha, o que os astros dizem pra gente, hein?
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5: 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Voltei com os astros e seu signo e a previsão para Sagitário. Você que nasceu entre 22 de novembro a 21 de dezembro, hoje você também deve ganhar mais visibilidade e pode fazer contatos importantes com pessoas bem relacionadas e influenciadoras. Agora, à noite, que o sucesso fica mais garantido. E quem promete é o sol, que muda de signo e manda proteção extra para sua vida social, sagitariano. Capricórnio, você que nasceu entre 22 de dezembro a 20 de janeiro, prepara porque emoções intensas estão previstas na pista. Alguém que sempre enxergou como amigo pode despertar sentimentos mais fortes em seu coração. Na relação a dois, astral leve e feliz com seu amor capricorniano. Aquário, você que nasceu entre 21 de janeiro a 18 de fevereiro, o sabadão vai raiar com excelentes energias e você esbanjará habilidade para interagir e socializar. Lua e Mercúrio mandam um belo incentivo para as relações em geral e tudo vai fluir às mil maravilhas com quem convive e trabalha aquariano. Peixes, você que nasceu entre 19 de fevereiro a 20 de março, as responsabilidades podem se impor e exigir dedicação no serviço, mas seus esforços serão recompensados e você tem tudo para triunfar. Vá à luta, mostre o que sabe e logo tende a conseguir o que ambiciona, pisciano. Chegamos ao final das previsões do horóscopo deste sábado. Se volta na próxima segunda-feira com os astros e seu signo para você que nos acompanha aí pelo E-Show. 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Beijos, Fanny. Beijos, ouvintes da Caruaru FM. A Suzy Valoá volta às 14h, trazendo o retrozinho. Até lá.
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0: 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Na melhor, 9h34 agora...
1: Hora certa. 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
5: De volta com o seu É Show e o Play agora no Baú da Fania aqui que vos fala muito forró romântico, começando com Caviar com Rapadura, balançando o esqueleto.

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1: No Baldafone 947 agora.
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3: Caruaru FM é a sua rádio. Você curtiu Mastruz com Leite e Barreiras? Na indicação rolou também Brucelose e Fica. Mel com Terra, Eu, Você e o Amor a Pedidos. E a Fanny tocou também Calcinha Preta, Sonho Lindo. No baú da Fanny, Mala Sem Alça, Lágrimas Reais. E Caviar com Rapadura, Balançando o Esqueleto. 9:58 agora.
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3: E vamos direto para o nosso WhatsApp, pedindo aqui o Paulo Luiz, do José Carlos de Oliveira. Ele esqueceu de pedir do baú, aí mandou um áudio aqui, querendo curtir. Noda de Caju, toco sim daqui a pouquinho. Obrigada pela participação, carinho e audiência também. O Anderson, que hoje está descansando do trampo no Petrópolis. Oi, Fanny, bom dia. Escolhe Magníficos ou Limão com Mel pra gente. Abraços. E o volume tá no talo, adoro. E mais produção, Aline da Vila Kennedy. Oi, Fanny, hoje não consegui chegar a tempo de pedir a musa, mas toca no baú uma sua escolha. Valeu, lindona. Ela oferece a prima Ingrid e a avó Maria, que estão do outro lado da cidade, no Indianópolis, na sintonia da melhor. Cheiro pra vocês, aumentem o som daí. E a Fanny mete música boa por aqui. 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Eu já volto com mais Baú da Fanny no E-Show.
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0: Na melhor, 10 e 2.
1: Hora certa. 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
11: De volta com o seu É Show e o Baú da Fania. Pedidos, você curte limão com mel.
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11: Muito bom dia, excelente fim de semana pra nós!

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1: No Baldafone 10 e 18 agora.
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3: Caruaru FM é a sua rádio no baú da fã e você curtiu o desejo de menina cumplicidade. A indicação rolou também na hora de Caju, lindos momentos. Capital do Sol, sai fora desse cara. O Avenir Vini, Solange Almeida, com Tô Limpando Você da Minha Vida. Magníficos, o Encanto, Limão com Mel, Vivendo de Solidão. 10h29, dá tempo ainda?
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3: E deixa eu mandar um beijão aqui para a Alice, que tá curtindo no trabalho a Caruaru FM. Ela disse assim: Fani, toca parabéns, meu amor. E oferece a Amanda, que tá curtindo no Divinópolis. Pronto, Alice. Beijo pra você, aniversariante do dia, toda felicidade do mundo, saúde, paz, amor, dia lindo, dia incrível. E mais produção, a família do Luiz, lá na Avenida Empresária Abdias Bastos Lé, na Cidade Alta. O bairro Cidade Alta, né? Meu segundo bairro aí, beijo pra vocês. Pra Dalgisa Nunes, H. Menon, Morada Verde, Bela Vista, Rui Lira, Cheirão. 10h30 agora. O Pedro lá na Avenida Portugal, Fani, estamos aqui ouvindo no trampo com o fone de ouvido. Pronto, ele mandou aqui uma figurinha, não, como é o nome disso? Um emoji, né? Do fone de ouvido. Obrigada, então não vou dizer aumenta o som daí para não prejudicar o ouvido, produção. Eu não trabalho curtindo ali, ó, com um fonezinho. Beijo para vocês, obrigada pelo carinho e audiência. 10h31 agora. 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E eu já volto com o último bloquinho já, produção, do Baú da Fani no É Show, é rapidão.
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4: Na Caruaru FM 10h33.
5: Hora certa, apoio.
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4: E chegamos ao último bloquinho musical do É Show deste sabadão 19 de setembro no Baú da Fani, chegando Catuaba com Amendoim.
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3: No Baldafane 10h42.
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3: Acabou, produção! Vou ficando por aqui. Antes, trazer o nome da sortuda que faturou o kit do Grupo Rochedo Refrigerantes deste sabadão 19 de setembro. Foi a Alice, final do telefone 0920. A produção vai entrar em contato. Eu quero agradecer o carinho e audiência de cada um, você ouvinte 104,9. E ficou sintonizadaço com a Fani no E-Show até agora. Segunda-feirona, se Papai do Céu assim permitir, a gente tem um encontro marcado a partir das 8 horas da manhã em mais um E-Show com muita música e informação. Mas segue na nossa audiência que tá chegando ele, DJ Ashley, o papai da Heloísa. Consegue o baile? Uma hora de funk pra você rebolar laraba. E não esquece nunca, hein? Onde a fé há milagres e tudo passa. Boa tarde, bom almoço, excelente sabadão, bom fim de pra você, juiz, hein? Até segunda, tchau!
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14: Caruaru FM, 11 horas.
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19: Fala aí, rapaziada, tá preparado? Vamos começar mais uma edição do Segue o Baile. Eu sou o DJ

0: Garoto, 98155-1049. Vamos começar mais um programa e eu trago pra você essa aqui. Escuta aí.
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0: sábado, a partir das 11 horas, tem o DJ Ashley, tem o Cego Baile na melhor rádio de Caruaru. Breve intervalo, não sai daí não, daqui a pouquinho eu volto, tá?
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2: Vou trocar também. Vamos que vamos.

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1: Galera FM, a sua rádio, eu já tô morrendo de saudade de vocês. Chegamos no fim de mais um set, de mais um Segue o Baile. Mas tem nada não, né? Próximo sábado a gente se encontra aqui 11 horas da manhã. Se você ainda não me segue nas redes sociais, que é isso, vai lá, @ DJ Ashley. E onde é que a gente vai se encontrar? Já responde lá no meu Instagram, tá bom? Tamo junto, fiquem com Deus. Se for dirigir, não bebam, mas se for beber, já sabe, né? Bom final de semana, fiquem com todos, com o Papai do Céu. Sábado que vem eu tô de volta, tá? Fui!
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3: Muito boa tarde pra todo mundo que tá sintonizado nos 104,9. Caruaru FM, sempre a minha, a sua, a nossa rádio, hein? Tá começando mais um Samba VIP comigo, Andinho! Tardezinha marota de sabadão e a gente curtindo só os pagodinhos diferentes, porque é fim de semana, é Caruaru FM e a gente gosta demais, né não? 981551049, WhatsApp liberado a partir de agora. Corre lá, pede teu som, tua música e oferece pra quem você quiser. Afinal de contas, aqui na Caruaru FM, todo mundo sabe que é você quem manda, né não? Já colocou a carne pra assar? A cerveja já tá gelada? Então tá, Samba VIP no ar!
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2: Na Caruaru FM, você tá curtindo aí o Samba VIP, nessa tardezinha marota de sabadão, que a gente gosta demais, é. Meu Deus do céu, tinha que ser Caruaru FM. 981-55-1049. Vou pro intervalo. Na sequência tem muito mais Samba VIP pra você. Fica aí.
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0: Ah, meu Deus do céu! Esse samba VIP é demais, né? Tinha que ser na Caruaru FM, sabadão, e a gente curtindo, tomando aquela cervejinha gelada, comendo aquele churrasquinho, né? E só ouvindo os clássicos, meu Deus do céu! 981-55-1049, intervalo e eu volto já!
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1: Na Caruaru FM, você curtiu aí o Samba VIP nesta tardezinha marota de sabadão. Tá chegando Suzy Valoá com o Retrozinho. Depois tem Super Sequência. Logo após, lado A, lado B, nesta programação da Caruaru FM, que eu vou te contar um negócio, hein? É diferenciada, né não? Eu vou ficando por aqui. Ó, tem aqueles recadinhos básicos, né? Se for dirigir, não beba. Se beber, não dirija. Sexo só com camisinha. Até porque fralda e leite tão caros pra caramba. Né não? E se pedir o dinheiro emprestado, fio, é bom pagar, né? A gente se encontra na segunda às 3 da tarde no Que Bom A Gente Rola, combinado? Então tá. Bom fim de semana pra todo mundo. Eu fui.
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1: Boa tarde, Caruaru! Começa agora mais uma edição do Retrozinho pela sua Caruaru FM. Um programa cheio de saudades. Eu sou a Suzy Valois e tô chegando para te fazer companhia até as 16h, já te desejando um excelente final de semana, uma tarde gostosa ao som das músicas do fundo do baú. Tem sucessos dos anos 60, 70, 80, dos anos 90, muita história, e dos anos 2000. Então, a partir de agora, a gente vai embarcar numa viagem com o Retrozinho na sua Caruaru FM. Um excelente início de tarde para todos.
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1: Caruaru FM, essa é a sua rádio. Você está curtindo o Retrozinho. Você faz pedido musical? Pode fazer durante a semana lá no Instagram da Caruaru FM. Hashtag Retrozinho e pede uma saudade que você há muito tempo não ouve. E a Caruaru FM vai procurar essa música e vai tocar para você, tá certo? O ouvinte é que faz a programação aqui na 104,9. Uma excelente tarde de sabadão. É o Retrozinho até as 4 da tarde para você.
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8: 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De volta com a melhor programação. É o Retrozinho na sua Caruaru FM. E tem mais saudade pra gente curtir agora.
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0: 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Você está curtindo o Retrozinho pela sua Caruaru FM até as 16h. Vamos pro intervalo? É rapidinho e eu volto com mais saudades para você.
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4: Caruaru FM, essa é a sua rádio. Você tá curtindo o Retrozinho pela Caruaru FM até as 16h. Depois tem o Super Sequência e logo em seguida o Lado A e o Lado B, especiais da Caruaru FM no seu fim de tarde, comecinho de noite.
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1: 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Você tá curtindo o Retrozinho pela sua Caruaru FM? Músicas do fundo do baú, aí sucesso dos anos 60 até os anos 2000. Você faz seu pedido musical, pode fazer durante a semana lá no Instagram da Caruaru FM. Isso mesmo, que no próximo programa a Suzy Valoar toca a música pra você. Hashtag é Retrozinho. Vai lá no Instagram da Caruaru FM e fica à vontade. 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
2: 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Você está curtindo pela 104,9 até as 4 horas, o Retrozinho.
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1: Caruaru FM, essa é a sua rádio. Chegamos ao final do nosso programa. O Retrozinho volta no próximo sábado, a partir das 14h. Obrigada pelo carinho da audiência. Sua companhia foi maravilhosa. Uma excelente tarde de sabadão. Vem aí o Super Sequência. E a Suzy Valoá volta na programação da Caruaru FM, trazendo sempre o que tem de melhor na música, na próxima segunda-feira, se Papai do Céu assim permitir. Uma excelente tarde e bom final de semana para todos.
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0: Motel Paraíso.
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1: Ó, da princesa eu já entendi. Quero saber cadê a nega que vai pro sofazinho comigo agora. 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

0: Essa é pra tomar uma. Não só uma, duas, três. Se você quiser, você fica à vontade. Essa
1: aqui, lado A.
0: Diretamente de Belo Horizonte, Luacine 2.0. Pãozinho no céu, vai.

0: dado tá dado.
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0: Joga a pulseira lá no alto, vai. Deixa eu ver. Eu acho que nada mais justo, já que tanta coisa boa tem acontecido nesses 11 anos.

que chama vivo isso aqui, ué. Tem essa não pode faltar. De jeito nenhum. Então, ué, joga a mãozinha lá no céu assim e deixa o coração cantar por você. De um lado pro outro, Salvador. De um lado pro outro, Brasil. Assim.

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1: Obrigada!
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0: Meu Deus! As pernas chegam tão tremendo, gente. Eu tô tremendo. Sejam bem-vindos ao meu DVD!
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26: Piscininha, amor.